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1: 18 horas, 2 minutos. Muito boa noite para você ligado aqui no 105,1 FM do seu rádio, para mais de 300 cidades no estado de São Paulo e também em qualquer lugar do mundo. Você curte o 105 FM Futebol Clube pelo nosso canal no YouTube, www.youtube.com/105FM Futebol Clube. Você que está no seu aplicativo de YouTube, digite lá na área de pesquisa 105 FM Futebol Clube, participe da nossa programação, participe do 105 FM Futebol Clube, na central técnica do Silvio César, na mesa de som Fábio Rogério, no YouTube o PH, e agora em nome de Nakata. 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Vamos aos principais destaques desta sexta-feira, feriadão, 1º de maio de 2026.
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2: O Corinthians e sua campanha histórica na Libertadores, ontem bateu o Peñarol em Itaquera. Domingo, enfrenta o Mirassol fora de casa e é brasileiro. E Hugo Souza diz que o Timão não precisa de outro goleiro.
3: Santos sinaliza a preparação para o clássico contra o Palmeiras sábado no Allianz Parque. Com novidades no time titular e sem Neymar no banco, buscando sair da zona do rebaixamento.
2: E o São Paulo, domingo em Bragança, enfrenta o Bahia, brasileiro. O time com retornos importantes e Roger Machado destaca o clima com os jogadores.
4: Palmeiras faz treino hoje na academia de futebol visando o clássico contra o Santos. A bola rola amanhã com transmissão da 105 FM.
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1: 18 horas 4 minutos. Estes os temas que estão fazendo a edição do 105 FM Futebol Clube desta sexta-feira. Feriadão, 1º de maio. Parabéns a todos os trabalhadores do Brasil. Feriadão muito bacana, 1º de maio de 2026. E comigo, neste feriadão, hoje, aqui nos estúdios da 105 FM, como diz Maércio Ramos, o nosso craque Marcel Capretes. Boa noite, Capretes!
5: Fala, Luiz Marcelo Bigato, grande Bigatinho, ao vivo aqui, ó. Estamos no mesmo estúdio, que honra. Grande Bigato, nosso diretor esportivo, só tem fera, parece uma selva. Sextou, dia do trabalho, vamos juntos fazendo o que a gente ama aqui, que é mais um 105 FM Futebol Clube, Bigato.
1: Dia do trabalho, trabalhando com futebol, e você já pode participar da nossa enquete. A enquete do dia tem relação com a seleção brasileira. Você participa também pelo nosso WhatsApp, 11 999 325 105. Mande sua mensagem de áudio, seu nome, da onde que você está falando, onde você está curtindo o futebol da 105 FM nesta sexta-feira. Tá chegando a Copa do Mundo, tá chegando a convocação final do professor Carlo Ancelotti para definir a lista final dos 26 nomes que vão representar a maior seleção do futebol mundial, que é a seleção brasileira de futebol na Copa do Mundo, rumo ao Hexa. Mas a pergunta do dia é a seguinte: a CBF deve renovar o contrato do professor Carlo Ancelotti antes da Copa do Mundo? Você participa no WhatsApp 11 999 325 105, e também pelo nosso canal no YouTube, www.youtube.com/105FMFutebolClub, e participa da nossa enquete, deixe a sua opinião, daqui a pouco vou registrar a sua participação. Marcel Capretes, na sua opinião, a CBF deve renovar o contrato do Carlo Ancelotti antes da Copa do Mundo?
5: Não deve. Para mim, um baita erro, um grande erro. O Ancelotti não tem nenhum ano ainda comandando a seleção brasileira. Eu queria entender o que ele já fez. E nos bastidores, ok, ele deve ter boas conversas, boas ideias. Ele não ganhou o que ele ganhou à toa, por sorte. Mas o que ele já fez para merecer? E merecer aqui não é pejorativo, é para de fato ser o cara escolhido para mais 4 anos. Para mais 4 anos, sendo que ele nunca trabalhou com seleção, só trabalhou em clube. E seleção é muito mais escritório do que gramado, é muito mais bastidor do que campo e bola. E já renovar antes da Copa? Pô, beleza, se o Brasil ganhar o Mundial, jogar bem, encantar, trazer o Hexa, ok. Mas agora, antes da Copa, já renovar? Pra mim é um baita erro, porque ninguém teve esse tratamento, ninguém teve isso aí. Eu sei que eram outras diretorias, mas historicamente você espera o Mundial, você espera a Copa e depois decide. Então, pra mim, o Ancelotti já renovar esse contrato é um baita erro. Você já cria uma zona de conforto, uma acomodação. Ah, tô garantido mais 4 anos com um baita salário. Não que o Ancelotti não tenha mercado, ele tem muito mercado, mas já garantir assim, 4 anos sem esperar o Mundial. Ele veio pra Copa, ele não veio pra eliminatória, não veio pra amistoso, veio pra Copa. Então, antes do grande objetivo, já renovar o contrato, pra mim é um baita erro.
1: Obrigado. Capretes, e na sua opinião, como você avalia até aqui o trabalho do Carlo Ancelotti à frente da seleção brasileira? Porque, assim, no meu conceito, eu não vi nada de absurdo, nada de novo em relação até outros treinadores que estiveram à frente da seleção brasileira nesse ciclo. É claro, é um técnico super respeitado, ele tem a autonomia dele, ele não permite interferência nas suas decisões. Eu acho que isso é muito correto, isso é muito bom, muito saudável para a seleção brasileira, Mas a nível técnico, a nível tático, eu não consegui, Capretti, se enxergar assim uma grande mudança no Brasil.
5: Não teve nenhuma. Assim, ele joga num 4-2-4, que é um pouco diferente, mas nada que faça, na prática, um grande rebuliço, nada que mude drasticamente o jeito de jogar. O aproveitamento dele é praticamente igual ao do Dorival Júnior, é praticamente igual, só que ele tá pela aura, né, Bigato? Ele tá porque ele é quem ele é. Ele tá porque ele ganhou Champions, ele tá porque ele comandou os melhores times do mundo, porque ele é ídolo do Real Madrid, e ninguém chega nesse patamar enganando, ninguém chega a ganhar o que o Ancelotti ganhou por sorte ou por obra do acaso. Então, essa aura dele é que tá permeando o trabalho. E de verdade mesmo, eu vou esperar a Copa do Mundo. Eu vou esperar a Copa do Mundo porque, como eu falei, ele chegou pra Copa. E na Copa do Mundo, eu tenho falado isso constantemente, é um campeonato à parte. Porque você não tem que ter tido o ciclo perfeito, os 4 anos anteriores magníficos. Não. A Copa é um campeonato, é um torneio ali que se joga em 40 dias. Você pode fazer uma baita preparação, firmar um grupo, criar uma sintonia, ter alguns jogadores em boa fase e ganhar a Copa. Foi assim que o Brasil ganhou em 2002. O Felipão foi o terceiro técnico. Começou com o Luxemburgo, teve o Leão e chegou o Felipão. O Parreira, em 94, chegou super contestado. Super contestado. O Brasil foi lá e ganhou a Copa. Então, assim, beleza, né? Teve o Diniz, teve o
1: Dorival. E essa Copa de 2002 era a Copa do Luxemburgo. O Luxemburgo só saiu por conta de problemas extra-campo. Depois veio o Leão, não deu certo. Depois o Felipão. Mas eu lembro até hoje, Marcelo Capretes, daquele jogo no Morumbi, Brasil e Argentina, que o Alex fez um golaço, o Vampeta jogou fino da bola nesse jogo. O Brasil destruiu a Argentina.
5: Com o Luxemburgo.
1: Com o Luxemburgo. Acho que foi um dos melhores momentos da seleção brasileira daquele ciclo de 2002. Foi uma pena tudo acho que eu gostaria de ter visto o Luxemburgo dirigindo a seleção brasileira no auge da carreira dele, uma Copa do Mundo, porque seria. Ele era um técnico espetacular.
5: Exato, e assim, não pode falar que ele já tinha sido ultrapassado, não, porque depois em 2003 ele fez aquele trabalho no Cruzeiro, ganhou a tríplice.
1: Exatamente. Não, ele estava muito bem.
5: 2004 no Santos, campeão brasileiro.
1: Exatamente.
5: Então, assim, era o período dele.
1: Assim, claro, o Felipão foi espetacular. Eu sou apaixonado também pelo trabalho do Felipão. Sim. Eu acho que na seleção brasileira ele conseguiu administrar muito bem o vestiário, recheado de craques, não é igual hoje, né? Naquela seleção brasileira, tinha Rivaldo, tinha sido melhor do mundo. Ronaldo Fenômeno, melhor do mundo. Ronaldinho Gaúcho, melhor do mundo. Roberto Carlos era um dos considerados melhores laterais esquerdos do mundo. Sim. Cafu também do outro lado. Só tinha craque naquela seleção brasileira.
5: Os três goleiros, Marcos, Rogério Ceni e Dida.
1: Exatamente. E ele conseguiu administrar muito bem aquele grupo. E isso é difícil você administrar vestiário. É muito difícil administrar vestiário. Principalmente de uma seleção como a seleção brasileira, recheada de craques, teve muitos, muitos méritos. E como é diferente hoje da realidade. E eu concordo com você, Capretti. Estou com você nessa. Não tem que renovar o contrato do Carlo Ancelotti antes da Copa do Mundo. Por quê? Nós conhecemos o Brasil. Existe a pressão da torcida brasileira. Vamos imaginar, hipoteticamente aqui, que o Brasil vá mal na Copa. Vamos lá, eliminado nas oitavas de final, ou tem muitos problemas e não consegue jogar bem na fase de grupo, chega capengando. e o Brasil é eliminado, sabe quando que o Carlo Ancelotti vai ficar pro próximo ciclo? Jamais. Aí o que, que vai sobrar? Pagar uma multa rescisória altíssima para a seleção brasileira. Espera a Copa. Vamos avaliar como será o desempenho da seleção brasileira. Eu acho muito arriscado.
5: Muito arriscado. E assim, né? Quando eu falo que a Copa é um grande termômetro, por quê, né? É só a gente pegar, Bigato. Em 94, o Brasil, ele teve às vésperas da Copa a zaga de titular fora. Ricardo Gomes e Ricardo Rocha. Machucaram. Aí foi o Márcio Santos e o Aldair. Os dois jogaram muito. O meio-campo do Brasil em 94 começou com o Raí. Quem terminou foi o Mazinho. 2002, os três zagueiros vieram ali também. Na preparação, e aí começou com o Juninho Paulista como titular. Quem terminou a Copa foi o Kleberson. Então ela permite que você vá ganhando corpo durante o andamento dos jogos. Copa do Mundo é assim. É assim. Então vamos avaliar o Ancelotti pela Copa do Mundo. Vamos aguardar o que ele vai fazer, as soluções que ele vai encontrar durante o Mundial. E a decisão que ele vai ter agora. A gente vai medir muito como que é o Ancelotti, se ele vai convocar ou não o Neymar. E aí, o que ele vai fazer? Ele vai convocar? Você já vai ter um termômetro se ele vai ceder a pressão? Porque assim, o Neymar ele vai jogar pra caramba. Cara, nesse mês de maio agora, dia 18, a convocação, Bigato. O que vai mudar muito? Não vai mudar muito. O Neymar vai ser isso aí que tá apresentando agora. Como que o Ancelotti vai lidar com isso? Se ele convocar, é de um jeito. Se ele não convocar, é do outro. Então, eu ainda quero ver mais do Ancelotti na seleção pra ter uma base pra renovar o contrato dele.
1: 18 horas, 13 minutos. Registrando a sua participação também aqui no nosso canal no YouTube. www.youtube.com/105FM Futebol Clube. Tá aqui o Aguinaldo Alves. Bigato! Só esses craques que vocês falaram agora já servem de espinha dorsal de uma grande seleção. E o Aguinaldo completa aqui. Concordo com o Capretes. Ainda não tem grandes resultados para isso, sem contar o alto salário. Tá aqui o Marcelo Santos. Marcelo de Franco da Rocha. Não deve renovar, não. Deve convocar o Neymar. Sou santista de Franco da Rocha. Escuto todos os dias o futebol da 105 FM. Obrigado pelo carinho. Marcelo, eu tô contigo. Tem que levar o Neymar. Marcelo Capretes, que é o maior fã do Neymar ao lado do Márcio Torvano. Tem que levar o Neymar.
5: Ele leva nada, Bigato. Porque para o
1: Com uma perna só, Capretes, ele vai jogar muito mais que esse Rafinha aí.
5: Se fosse há 10 anos atrás, sim. Hoje não. Hoje não. O Luciano no São Paulo é mais decisivo que o Neymar no Santos.
1: Não.
5: Quem é mais decisivo? O Luciano no São Paulo ou hoje o Neymar no Santos? O Neymar, ele não tem condição, Bigato.
1: O Fábio Rogério.
5: Ex-jogador em atividade.
1: Fábio Rogério, vamos falar. O Fábio Rogério vai falar também hoje aqui, hein, Capretes?
5: Vamos ver.
1: Fábio Rogério. O Luciano é melhor que o Neymar? Eu vou embora. Vou deixar você apresentar.
6: Não é melhor que o Neymar, viu? Eu tô refletindo muito se o... Boa noite. Se o Neymar vai ou não vai pra Copa.
1: Você levaria?
6: Eu já pensei não levar, mas eu acho que tem que ir pra Copa.
1: No universo de 26 nomes, Capretes.
5: Não. O Neymar não tem que ir pra Copa, não tá jogando nada. O Neymar não consegue jogar bem aqui no Brasil. Não jogou nada contra o São Lourenço. Uma bola que ele recebeu pela esquerda, ele, ao invés de tentar o drible, recebeu sozinho, chutou mal pra caramba. Para, o Neymar tá jogando com o nome. E olha, eu queria tanto, Bigato, mas eu queria tanto que o Neymar tivesse bem. Aquele Neymar do Paris Saint-Germain, do Barcelona. Não esse aí. Nem na Arábia Saudita
1: ele
5: jogou.
1: Mas não dá pra colocar, Capretes, como referência. O Santos só tem jogador ruim.
5: Não.
1: Imagina o Neymar ao lado de Rafinha, de Vinícius Júnior, de João Pedro, do Casemiro. É diferente do Bom Tempo, aquele bando de jogador. Não tem. Ele dá a bola redonda, recebe quadrada. Ele coloca um jogador do Santos na cara do gol, o cara chuta 3 metros do gol. Aí é difícil.
5: Tudo bem, mas ele vai pegar caras melhores também do que esses zagueiros ruins que ele pega aqui. Então ele vai ter cara melhor a favor, mas vai ter cara melhor contra também. E ele não consegue nem driblar os caras aqui do Brasil, Bigato. Ele não consegue nem driblar o zagueiro do São Lourenço. Vai driblar os melhores do mundo na Copa? Para! Neymar tem a menor condição. Se o Ancelotti levar o Neymar pra Copa, vai ser um baita erro. Vai ser um baita erro. E vai minar o ambiente. Vai minar o ambiente. Porque como vai ficar isso aí, a meritocracia? Vai convocar jogador pelo passado, pela história e não pelo presente?
1: 18 horas, 17 minutos. Pois não, Fábio?
6: Eu vou falar. Agora eu vou fazer uma provocação pro meu parceiro Capretes. Tá, pro meu parceiro aí, Capretes. Algo que ele sempre fala, eu acho muito bom. Ô Capretti, onde fica o capital simbólico do Neymar?
5: O capital simbólico fica no Instagram dele, na história que ele tem, que ele vai contar para os filhos dele. Hoje não dá. Sabe por quê? Fábio Rogério, Bigato e amigos, futebol é meritocracia. Futebol não é momento, todo mundo não fala isso aos quatro cantos. Futebol é momento, é fase. Olha o momento do Neymar, cara, ele não consegue jogar. E eu fico com até, não com pena, porque não é esse o sentimento, mas assim, ele não consegue jogar. Ele não consegue, ele até tem vontade, ele gostaria, mas a perna não vai. O físico não aguenta. O Neymar é uma caricatura do jogador que ele foi.
1: Hoje eu tô em maioria, hein? Tá eu e o Fábio Rogério contra o Capretes hoje. Eu tô sempre em minoria, né? Eu sou sempre do aqui, ó, a Geni Marinho. Agora a Geni tá com você. Vai falar, está certo, Capretes, falou tudo.
5: Boa, Geni.
1: Tá aqui, ó, o Severino, boa noite. Concordo com o Capretes. Ai, já perdi, tá vendo, ó? O Aguinaldo Silva, o Hernan Pires, boa noite, 105 FM Futebol Clube. O Hernan é de Resende Pires, de Laranjal Paulista. A audiência da 105 FM é espetacular, né? O Edmilson é de Maringá, no Paraná. Não deve renovar nem antes e nem depois, pois o Brasil com esta seleção não vai a lugar nenhum. Tá aí a sua participação, você continua mandando sua mensagem aqui no nosso canal no YouTube, no 105 FM Futebol Clube, e daqui a pouco o povo fala aqui pelo WhatsApp da 105 FM. 18 horas, 18 minutos, em nome de Nakata. 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
2: 18 horas, 19 minutos. Você está aqui no 105 FM Futebol Clube. Vamos colocar o WhatsApp no ar? Podemos, Fábio? 11-999-325-105. 11-999-325-105. O povo fala aqui na 105 FM.
3: Fala, 105. Aqui é o Claudio Jundiaí, flamenguista. Deixa eu falar pra vocês. Vocês estudam futebol, mas a análise de vocês não tá batendo, não. Você quer que o treinador faça milagre com esse monte de jogador meia boca? Nem lateral nós tá tendo. Aí vocês querem que o treinador faça milagre? Aí fica difícil, hein?
4: Boa noite, 105. Bom feriado a todos, mesmo vocês trabalhando, né? É uma pergunta, será que os dois laterais do Corinthians caberiam na seleção, tanto o Bidu como o Mateuzinho? Eu acho que sim, hein? Nanita Diba. E vai Corinthians.
5: Fala, Marcel Capretes, ao vivo. Ô Capretes, responde aí, essa é boa, hein? Quem é mais favorito para ganhar o título? Seleção Brasileira, Copa do Mundo ou Corinthians, a Libertadores? Fala aí, quem tá mais perto? É o Giliad de Sorocaba, aqui do Bar do Cemitério. Vai, Corinthians!
6: Ó, Bigato, Giliad.

0: Agora que ele tá dirigindo o Corinthians, ele diz que os dois jogadores, os dois laterais do Corinthians, já merecem uma chance na seleção. Por que quando o Diniz estava lá, não levou eles? É fácil falar agora, né? Fazer média, né?
1: É. Aí, Capretes.
2: Não, eu, é assim, ó, entenda o lado do Diniz, né? Uma empatia com ele. Ele vai dar moral pros caras que estão com ele. Então, óbvio que ele vai puxar a sardinha. E não vejo como absurdo, tá? Assim, uma aberração pensar em Mateuzinho e Bidu na seleção. Não é uma aberração, eles estão jogando muita bola. E o Brasil tá com uma baita falta de lateral. Só que não dá mais tempo de testar os caras. E assim, vamos concordar que Mateuzinho e Bidu não são craques que você dá a camisa e jogam. São jogadores esforçados, que vivem grande momento, mas perderam o ciclo, não fizeram a preparação. Então duvido, ficaria muito surpreso se eles aparecessem na lista do Ancelotti agora para a Copa do Mundo.
1: E com o ciclo de lesões que o Brasil tá sofrendo, hein, Capretti? Sem Militão, o
2: Rodrigo. É um baita problema.
1: Não é mais um ingrediente para convocar o Neymar?
2: Não, pelo contrário. Pelo contrário, porque aí você...
1: Daqui a pouco você ainda não vai machucar 15 jogadores e não vai ter espaço ainda pro
2: não,
1: Neymar.
2: Não, mas ó, por exemplo, o Neymar não joga na posição do Estevão, que é ponta. O Neymar não joga na posição do Rodrigo também, que é centroavante. O Neymar de falso 9, não vejo esse esquema.
1: Mas pode colocar o Rafinha lá na direita e deixar o Neymar armando o time.
2: É, mas o Ancelotti joga no 4-2-4. Como o Matheus Cunha é o armador, você pode falar, ah, Matheus Cunha, para. Mas para. Esquece o nome, Bigato, olha a bola. O Matheus Cunha é o 10 do United, cara. O Neymar aqui não consegue jogar no Santos. Por que o Neymar não vai jogar amanhã no sintético?
1: Daqui a pouco a gente vai falar
2: não
1: sobre
2: vai
1: isso.
2: Não vai jogar, não vai.
1: É
2: não...
1: porque ele é de plástico,
2: ah,
1: né?
2: De plástico,
1: vai machucar.
2: Para, ele não viaja. O Neymar não tem condição de jogar
1: mas
2: hoje.
1: Mas ele tava na Argentina outro dia.
2: Só porque o Santos precisava demais dele, que senão ia ficar fora, como vai ficar fora da Sul-Americana. Olha lá o Fábio Rogério te chamando aí. Então, é o seguinte, Bigato, é o seguinte, eu não levaria o Neymar pra Copa nem pro decreto-lei, para.
1: Coloca o povo no ar, Fábio Rogério.
3: Aí, Marcelo Bigato, foi baba ontem o Peñarol, hein? Era pra ser goleada. Pintou o campeão da Libertadores. Vai, Corinthians! Aqui é o Júlio de Campinas, hein? Um abraço aí, galera.
1: Grande abraço pro Júlio de Campinas, é verdade. Foi um passeio do Corinthians na Neoquímica Arena, atropelou o Peñarol e poderia ter sido 3, 4, 5, 6, com muita tranquilidade. Fraquíssimo time do Peñarol. Corinthians está em primeiro lugar no seu grupo. Aliás, se eu não me engano, é o melhor time da fase de grupos da Copa Libertadores da América. Corinthians está já praticamente garantiu sua vaga para as oitavas de final da Copa Libertadores da América. Por falar em Corinthians, vamos falar do Corinthians então. Já que estamos falando do Corinthians, 18 horas 25 minutos. O Márcio Torvano chega agora aqui no microfone da 105 FM com detalhes e informações do time do povo.
4: E o surpreendente Corinthians e Fernando Diniz, mais uma vitória, ontem pela Libertadores contra o Peñarol em Itaquera, 2-0, gols de Gustavo Henrique e Jesse Lingard, 3 partidas na Libertadores, todas vencidas por 2-0, antes já tinha batido o Platense e o Santa Fé, e Fernando Diniz, 7 jogos, 5 vitórias, 2 empates, marcou 8 gols, e não tomou nenhum. Agora, vamos ouvir o goleiro Hugo Souza. Um outro assunto. Os seus reservas, Cauê e Felipe Longo. Quando estes entram, o time também vai bem. E o goleiro diz que o Timão não precisa contratar mais nenhum arqueiro.
5: Sempre falei que o Corinthians não precisava, né? Buscar um outro goleiro, ou se quisesse buscar, tudo bem, mas eu acho que nunca precisou. Porque tem se visto todas as vezes que o Longo joga, todas as vezes que o Cauê joga, eles vão muito bem. E eu fico muito feliz por isso. De verdade, as pessoas não imaginam tamanha minha felicidade quando eu vejo o Longo e o Cauê jogarem bem. Justamente por eu ver que foram pessoas forçaram tanto, contratar goleiro, querendo tanto, trazer de fora. Valoriza quem tá aqui, cara. Valoriza a prata da casa, valoriza quem vai trazer dinheiro pro clube, valoriza... Esses moleques são uma qualidade absurda, assim, no dia a dia. Eles elevam o meu nível. Se eu todo dia tenho que jogar e pra caramba em todos os jogos, é culpa deles. Porque se eu baixar a guarda, eles vão passar por cima. Então acho que o clube tem que valorizar quem eles têm. E eles têm mostrado a qualidade deles no dia a dia. E eu fico muito feliz de poder ver o crescimento deles, de poder ver eles jogando dessa forma. E tem que trabalhar cada vez mais para não dar brecha para eles, né? Mas eu tenho certeza que eles têm um futuro.

0: brilhante pela frente, e eu sou um cara que tudo que eu puder fazer para que eles alcancem uma carreira maior até do que a minha, eu vou fazer isso por eles.
1: Este Hugo Souza, falando aqui na 105 FM, o Corinthians na Libertadores, 9 pontos, líder do grupo, ótima campanha, só um time na competição venceu os 3 primeiros jogos, além do Timão, foi o Independiente Rivadavia da Argentina, e esse time está no grupo do Fluminense. Dia 6, o Corinthians joga fora de casa contra o Santa Fé. E no domingo, o Timão volta a campo pelo Brasileiro, 8:30 da noite. Vai enfrentar no interior o Mirassol. O time não vai contar com 3 atletas, Gustavo Henrique, André e Carrídio, que estão suspensos. André, por sinal, pegou 2 jogos de suspensão pelo tribunal ali da CBF, pelo cartão vermelho que tomou contra o Vasco. Então vai ficar de fora também contra o São Paulo. Mirassol e Corinthians vai ser apitado por Matheus Delgado Candançan. E no VAR, Márcio Henrique de Góis. Corinthians no Brasileiro, 15 pontos.
2: Tá aí o Márcio Torvano com detalhes e informações do Corinthians. Foi bem o Corinthians ontem, Capretti?
3: Muito, muito bem. Jogou demais. Talvez o melhor jogo, talvez o melhor primeiro tempo que eu vi nesses 7 jogos do Fernando Diniz. Mais uma vez o Corinthians não sofreu gols. Mais uma vez o Corinthians melhorou como time, como unidade, como algo coletivo. E aí quando o coletivo tá ajustado, aparecem as individualidades. Por exemplo, a bola que o Garro está jogando, ele não jogava faz 1 ano e meio. Ele não jogava esse futebol fazia 1 ano e meio, desde 2024, com o Ramon Dias. 2025, ele foi muito mal pelas lesões, pelo acidente, por tudo que aconteceu. E 2026, com o Dorival, ele não estava bem. Foi o Diniz. Veja como um treinador é capaz de fazer um jogador voltar a jogar bem. Gustavo Henrique sempre foi muito bom, um excelente zagueiro, mas o brilho que ele está tendo agora com o Fernando Diniz não é à toa, Bigado, e não falo pelos gols, tá? Do Gustavo Henrique também é isso. Mas, pô, a zaga do Corinthians não é vazada há 7 jogos. Desde que o Fernando Diniz chegou, o Corinthians não sofreu nenhum gol. Nenhum gol. Você acha que não tem um trabalho acontecendo que é sorte? Pô, sorte, sei lá, fica 1, 2, 3 jogos, mas 7 é muita coisa. Então a zaga do Corinthians, os laterais, como falamos, também. Mateuzinho pela direita e Bidu pela esquerda. O Lingard, cara, aí que tá o Lingard. Por que jogou bem pra caramba ontem? Porque o time tá ajustado. Aí fica fácil aparecer. Pega o Corinthians com o Dorival, que sofria pra atacar, que sofria pra fazer gol. O Lingard não conseguia jogar. Agora que a cozinha tá mais arrumada, até o tal do Lingard apareceu e jogou bem pra caramba ontem. Então é inegável que coletivamente e nessas individualidades o Corinthians tá muito bem.
2: O Fernando Diniz mudou o Corinthians? Você percebe diferença do trabalho do Dorival para o Fernando Diniz agora?
3: Pouca coisa, Bigato. Mudou mais o ambiente, mudou mais a conversa, e essa é a tônica do trabalho do Diniz. Ele vai chegar no cara, vai ouvir a história. Com certeza o trabalho que ele fez com o Garro foi muito mais psicológico nos bastidores do que a parte de campo dele. Não mudou. O jeito de marcar do Corinthians, esse 4-4-2 por zona, é igualzinho que o Dorival fazia. É igualzinho. Só que por que não toma mais gol que o Dorival tomava? Porque mudou o ambiente, mudou o astral, a atitude do Corinthians é outra, mas a parte tática e a parte técnica pouco mudou. O Diniz não fez grandes revoluções. Ele gosta, Bigato, de jogar mais próximo da bola, de concentrar jogadores na zona central, onde a bola passa mais. Mas assim, falar que ele mudou da água pro vinho o Corinthians, até porque nem tempo ele teve pra fazer isso.
2: Ó, recebi o recado aqui do nosso PH, que comanda as imagens hoje do nosso YouTube, ele tá contra você, Capressa. Ah, ele disse que Deus. É Neymar e mais 11 na seleção brasileira, PH, mais 10 não, na seleção brasileira.
3: Aí não, hein, PH, mas beleza, grande PH, fera demais, hein?
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2: 18 horas 31 minutos. Intervalo comercial. Já voltamos com muito mais do 105 FM Futebol Clube para você.
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1: 18 horas 32 minutos. Você participa pelo WhatsApp 11 999 325 105. O Fábio Rogério manda pro ar.
2: Salve, salve, galera da 105, Gafanhoto, Jardim Nakamura. Rapaz, vocês ainda acreditam no Neymar? Vocês estão caindo no conto do vigário. Aliás, nessa seleção ruim ele serve mesmo, que só tem um monte de ruim. Um cansado com um monte de ruim dá certo.
3: Boa noite aí, rapaziada da 105 FM. Ah, Chico, antes de falar, ganhou, vai ser campeão da Libertadores. A seleção vai ser campeã do mundo também. E o São Paulo também vai ganhar a Sul-Americana e o brasileiro. Vamos, São Paulo, Cacau Pigmeus, Capão Redondo. Dale, dale, tricolor!
4: Boa noite, aqui é Adriano Santista da Bahia. Rapaz, nesse Santos, nem se você ressuscitar Pelé, joga com aqueles caras tudo morto, aquele rebanho chupa sangue. Neymar é o camisa 10 da seleção, meu filho. Neymar é o camisa 10. O Santos, aquele Gabigol morto, todo jogo joga mal e ninguém fala nada. Neymar, basta dar um passe errado no jogo que vira o comentário do programa de televisão do seu dia, programa esportivo. Você tá doido.
5: Boa noite, pessoal da 105, boa noite. Aqui quem tá falando é o Orlandão de Jandira. Eu sei que é dinheiro jogado no vento que esse técnico aí, viu? Porque ninguém dá solução nessa seleção brasileira aí, não. Nem adianta, é dinheiro jogado fora aí, viu?
6: Fala, galera 105, Erivan Freitas aqui de Jundiaí. Bom, vou ter que discordar do meu grande amigo Marcel Capretti. Um abraço, meu querido. Porque é o seguinte, o Neymar realmente não está no melhor momento dele, mas quem na posição dele está melhor que ele hoje? Essa é a pergunta que tem que ser feita. Quem está jogando mais bola que ele? Quem coloca os atacantes na cara do gol hoje na seleção brasileira? O Neymar tem que ir só para dar passe, servir os atacantes. Ele vai ser muito melhor que todos que estão lá ainda, mesmo com uma perna só como ele está hoje. Um abraço a todos.
1: A participação do ouvinte aqui na 105 FM pelo nosso YouTube e também pelo WhatsApp, que é o 11 999 325 105. O povo tá dividido, hein, Capretes?
7: Tá, não, tá, isso aí é inegável, né? E assim, eu sei que não vai ser uma decisão fácil do Ancelotti. Isso pesa de não ter outros jogadores melhores, né? Assim, por que que pra 2002, quando o Felipão não leva o Romário, claro que ele foi criticado e o Neymar tava voando, não é igual o Neymar, tá? São situações completamente diferentes, mas algumas analogias cabem. O Romário tava voando, jogando muita bola, não tava machucado, não tava nada. E o Felipão decidiu não levar por problemas ali internos deles. Só que aí tinha Ronaldo, tinha o Romário, o Ronaldinho Gaúcho já tinha surgido no Grêmio, você tinha Cafu e Roberto Carlos, que eram já dois laterais consagrados. Os goleiros, Marcos, Rogério Ceni e Dida, não tinham contestação nenhuma. Agora a gente pode ficar questionando, porque assim, Bigato, se eu chegar e falar aqui na rádio, ó, o Matheus Cunha vai fazer a função do Neymar e hoje ele é melhor que o Neymar. Cara, o nome Matheus Cunha aqui no Brasil não tem uma aceitação como tinha o do Ronaldinho Gaúcho em 2002 para falar isso. Como tinha o do Ronaldo Fenômeno. Ó, não vou levar o Romário, mas tem o Ronaldo Fenômeno, que não jogava fazia 2 anos, mas era o Ronaldo Fenômeno. Então, assim, ah, o Matheus Cunha vai fazer a função do Neymar. Cara, que Matheus Cunha, pro ouvinte, isso não vai soar legal, cara. Vão falar que eu sou louco, mas o que vai acontecer é isso. Se o Neymar não for, quem vai ser o armador vai ser o Matheus Cunha.
1: Este é o nosso Marcel Capretti, ele que não quer saber do Neymar na Copa do Mundo e não quer saber de renovação de contrato do professor Carlo Ancelotti antes da Copa, é isso, né, Capretti?
7: Espera a Copa, e não é se ganhar, renova, é se for bem, se vê que algo foi feito, não ganhou por uma fatalidade, como o Tite em 2018 não ganhou, renovou para 2022, acertadamente, faz a mesma coisa com ele.
1: 18 horas 36 minutos, por falar em Neymar, vamos falar do Santos? Porque neste sabadão tem clássico aqui no futebol da 105 FM. Tem Santos e Palmeiras, Palmeiras e Santos. Será que o Neymar vai pro jogo neste sabadão no Allianz Parque?
7: Duvido.
1: O Giovanni Afonso conta aqui pro ouvinte da 105 FM.
8: Fala, amigos, o Santos realizou na manhã desta sexta-feira o seu último trabalho, no dia do trabalho, visando o clássico de amanhã, 6:30 da noite, contra o Palmeiras no Allianz Parque, pela 14ª rodada do Campeonato Brasileiro. O time de Cuca poderá contar com Igor Vinícius de volta ao time titular na lateral direita, além de Zé Rafael, recuperado de um entorse no tornozelo no banco de reservas. Por outro lado, Gustavinho e Gabriel Menino seguem no departamento médico. E Lautaro Dias, que vinha treinando bem, poderia até ser titular pela ponta esquerda, teve um problema na coxa e será desfalque. O Ilharão também pode ser preservado. A provável escalação tem Gabriel Brazão no gol, Igor Vinícius, Lucas Veríssimo, Luan Pérez e Escobar. Meio de campo com João Schmid, Christian Oliva e Roleiser. Na frente, Gabriel Bontempo, Álvaro Barreal e Gabigol, que vai sim atuar no sintético. Diferente de Neymar, que nem vai ser relacionado. Esse tipo de gramado incomoda o camisa 10, que teme nova lesão dias antes da convocação para a Copa do Mundo. Ele viaja em separado para o Paraguai depois da partida, para enfrentar o Recoleta terça-feira, fora de casa, pela Sul-Americana. Quem não deve ganhar muitos minutos é a dupla Rony e Moisés. Cuca não está satisfeito com o desempenho do ex-Palmeiras e Atlético Mineiro conhecido pelas suas bicicletas. Já com Moisés, a questão é comportamental. Cuca não gostou nem um pouco da postura que o camisa 21 entrou em Salvador contra o Bahia no fim de semana passado e vai ganhar aquele famoso chá de banco. No Brasileirão, o Santos se encontra na 17ª posição com 14 pontos. A equipe busca acabar com uma sequência de 5 partidas sem vencer na temporada, para sair da zona de rebaixamento do Brasileiro contra o rival e líder da competição. Direto de Santos, Giovanni Afonso, para o 105 FM Futebol Club.
1: Daí a participação do Giovanni Afonso, direto da Baixada Santista, com informações do Santos Futebol Clube. E o Neymar não vai pro jogo, Marcelo Capressa. Num piso de plástico não dá.
7: Tá aí, como não dá? Como não dá, Bigata? Vai escolher
1: o
7: jogo.
1: O Lucas também não joga no piso de plástico.
7: É outro. É outro. Se não, no Brasil tem gramado assim. Se o cara não pode jogar, não serve pra ter o contrato. Ué, eu só vou jogar, imagina aí, eu chego pra você, Bigato, eu só vou fazer jogo que for, sei lá, de quarta-noite. Porque, não, senão eu não gosto, é ruim. Cara, não tem essa, tem que fazer o que tem que fazer. Então, o Neymar não joga em sintético, o Lucas não jogava, o Gabigol deu essa polêmica aí com o Cuca. O Cuca falou que ele não joga, o Gabigol falou que joga. Cara, não tem que ter essa, não tem que ter esse privilégio. Não tem, se ele não pode jogar, ele não está pronto pra atender a demanda que se tem no futebol brasileiro. Eu tenho que estar pronto para atender a demanda das transmissões da rádio, o Fábio Rogério, para fazer os programas. E assim vai. E assim vai. Então, se o Neymar não tem condição, que privilégio é esse? Que 100% é esse que ele não tá? Porque o joelho do Neymar é de vidro, não aguenta jogar no sintético, por quê? Todo mundo joga menos ele. Porque o Roleiser pode, o Bontempo pode, o Luan Pérez pode, o William Arão pode, o Neymar não pode. Que privilégio é esse? Para, Bigato.
1: E o Cuca, que é técnico do Santos, ele dirigiu o Palmeiras no gramado sintético.
7: Sim, foi campeão brasileiro em 2016. Já era sintético lá quando ele...
1: Sim.
7: Já era, né? Sim. Já era. Ou misto, pelo menos. Enfim, já era, cara. Então, assim, isso pra mim é um grande erro e mostra que o Neymar não tem condições, cara. Se ele não pode jogar em 100% dos jogos, e não é só o do Palmeiras, né? O Atlético Paranaense é sintético, do Botafogo. São vários já, são vários. Ele não atende a demanda necessária. Então, como que você vai pôr um cara desse na Copa? E amanhã vai ser dificílimo pro Santos, hein?
1: Como que o Cuca deve armar esse time do Santos pra enfrentar o Palmeiras, que é o líder do Campeonato Brasileiro, Capretes?
7: O Santos, ele foi muito bem contra o Bahia. Ficou um gosto amargo porque empatou, mas o Santos foi melhor do que o Bahia lá na Arena Fonte Nova. E o que acontece, não é opinião, é fato. Quando o Neymar não joga, o Santos fica um time mais coletivo. Porque de um jeito ou de outro, aí não é uma crítica. Quando o Neymar está em campo, é natural os jogadores procurarem o Neymar. Os companheiros vão de maneira automática, de maneira inconsciente, procurar o craque. Todo time é assim. Quando você tem um cara desse tamanho, mesmo em má fase, mesmo mal fisicamente, a bola vai pra ele. A bola vai pra ele. Isso é inegável. O Neymar não joga, o Santos fica mais time. O Santos fica mais coletivo. Aí você fala, ah, perde o brilho do Neymar. De fato, perde o Neymar. Bom, ele tem uma aura diferente. Claro que tem. Isso é inegável. Nunca vou falar o contrário. Porém, ele cresce em outros aspectos. Então amanhã a postura do Cuca, com certeza, jogar no erro do Palmeiras, ficar atrás da linha da bola e buscar um contra-ataque.
1: O Gabigol deve jogar. Isso ajuda o Santos? Porque contra o Bahia, a gente estava acompanhando esse jogo aqui na 105 FM, Capretes. O Santos fez 2-0, depois o time foi lá pra trás. É. Vacilou demais o Santos, né? E a declaração do Cuca também foi muito infeliz depois do jogo. Ah, hoje não era dia da gente ganhar. Quando que é dia pro Santos ganhar? Que o torcedor tá ansioso pra saber, Capretes.
7: É, todo dia tem que ganhar. O Santos é time gigante, o Santos não pode entrar em campo pra não ganhar. Ele até não quis falar do Diógenes, que acabou falhando na falta. Tava controlado o jogo, 2-0, 30 do segundo tempo, toma um gol de falta na falha do goleiro. É difícil. Mas amanhã, claro que o Palmeiras é favorito. É evidente. O Santos vai tentar jogar no erro do Palmeiras. O Verdão tem que dar uma resposta pro torcedor. As últimas atuações do Palmeiras não foram boas. Empatou com o Cerro Porteño, entregou o jogo. Tava ganho o jogo, acabou falhando e o Cerro Porteño empatou. Contra o Bragantino, o Palmeiras ganhou, mas não jogou bem. O Flamengo tá crescendo. Então isso torna pro Santos amanhã o jogo muito mais difícil.
1: Bem complicado o jogo pro Santos, né? O Palmeiras é o líder do campeonato. E como parar o Palmeiras? Porque a defesa do Santos também é uma tragédia, cara.
7: Uma tragédia. É só o Lucas Veríssimo lutando, mas os laterais são fracos. O Santos não tem laterais bons, nem o Igor Vinícius ou o Mike pela direita, nem o Escobar pela esquerda. São laterais muito ruins. O Veríssimo joga com o Luan Pérez. O Luan Pérez muito fraco também. Os volantes, o Willian Arão não marca ninguém mais. Eu não sei como o Cuca não tira o Willian Arão do time. E o Santos vai jogar no erro, né? Vai jogar no erro do Palmeiras agora. O Santos pode aproveitar. Eu gosto, por exemplo, alguns jogadores, né? Eu prefiro o Moisés do que o Rollheiser. O Bom Tempo, ele se esforça. Aí o Gabigol, será que o Gabigol vai estar 100%? O Gabigol tá com manhaca danada,
1: Bia. E o Willian Arão enterrou o time no último jogo,
7: hein? Cara, o Willian Arão não tem condição alguma de jogar mais. O
1: Willian Arão perdeu uma bola no meio campo que deu contra-ataque pro São Lourenço, que resultou no gol do time argentino.
7: Exato. O Willian Arão tá mal, não é de hoje. O auge dele foi em 2019 no Flamengo, faz 7 anos, 2019. Não conseguiu jogar mais. Ele tava naquele time do Jorge Jesus, aquela obra-prima que ganhou Libertadores e Brasileiro. Ele tava no meio campo, era ele o cabeça de área. Mas foi em 2019, 2026, são 7 anos, se machucou, não tá legal. Pra mim, o Willian Arão tinha que ser reserva do Santos. Mas amanhã é um jogo que o Santos vai ter que jogar no erro do Palmeiras, esperando o Palmeiras. E aí, quando tiver a oportunidade, vai ter que ser letal.
1: 18 horas, 44 minutos, em nome de Nakata. 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É HG Nakata, intervalo comercial, já voltamos. Aqui no 105 FM Futebol Club.
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1: 18 horas 45 minutos, estamos de volta aqui no 105 FM Futebol Club. Nós falamos do Santos, vamos ao outro lado do jogo. O Palmeiras, que é o líder do Brasileiro. Daqui a pouco, o Torvano vai explicar se o Arboleda apareceu ou ele continua na sessão que fim levou. Mas o Guilherme Giuliani chega agora aqui na 105 FM com detalhes e informações da máquina verde. O Verdão de Palestra está em destaque.
2: Fala, amigos que acompanham o 105 FM Futebol Club. O Palmeiras se prepara para o duelo contra o Santos pelo Campeonato Brasileiro. O Verdão treinou hoje na Academia de Futebol visando o duelo pela 14ª rodada do Nacional. Abel Ferreira está fora do jogo pela suspensão do STJD. O treinador Alviverde voltará a comandar a equipe apenas no dia 10 de maio contra o Remo lá no Pará. João Martins comandará a equipe Alviverde amanhã. A expectativa de público é de quebra de recorde para o último jogo da era Allianz Parque. Isso porque dia 5 de maio, daqui a 4 dias, o Verdão saberá o novo nome de seu estádio. O recorde é de 41.468 pessoas. Até hoje pela manhã, mais de 40.500 ingressos já haviam sido comercializados. João Martins deve repetir a escalação que usou no Paraguai, quando o Verdão empatou com a equipe do Cerro Porteño pela Copa Libertadores da América. Provável Palmeiras deve ir a campo com Carlos Miguel no gol, Giai na lateral direita, Gustavo Gomes e Murilo na dupla de zaga. Arthur fecha o sistema defensivo fazendo a lateral esquerda. O meio de campo com Andreas Pereira e Marlon Freitas, na direita Alan, na esquerda Arias e no ataque Flaco Lopes e Ramon Sosa. Agora a grande notícia é que Paulinho pode estar no banco de reservas para o clássico. O jogador treinou normalmente quinta e hoje e postou uma foto enigmática nas redes sociais. O atleta, que não atua há 9 meses, pode jogar alguns minutinhos no clássico de sábado. O Palmeiras prega cautela quanto à questão de jogo e o jogador será integrado nas partidas de uma forma que não sinta mais dores. Valeu, amigo! Bom feriado e bom final de semana para todos. Guilherme Giuliani para o 105 FM Futebol Club.
1: Tá aí o Guilherme Giuliani com destaques da equipe do Palmeiras. É uma boa formação essa que o Giuliani trouxe, que enfrenta o Santos amanhã, Capretti?
3: É o que vem jogando. E assim, sobre o Paulinho, eu quero pagar pra ver. O Guilherme Giuliani é um repórter extremamente bem informado e a minha questão não é com a informação, e sim com o próprio Paulinho. Esse lenga-lenga é horroroso, porque a gente nunca sabe se o Paulinho vai ou não jogar. Estão desgastando demais a imagem do Paulinho, que é um absurdo, né? Esse cara não tem condição de jogo. Como que foi contratado? Ninguém viu na oportunidade, ninguém foi ver, fazer exame. Como que ele nunca tá pronto? Já faz mais de um ano que ele tá aí, jogou pouquíssimas partidas. Ah, mas o gol que ele fez no Mundial contra o Botafogo já foi. O investimento foi muito maior por causa de um gol. Para, não existe isso. Agora, o Palmeiras, Bigato, tem que dar uma resposta pro seu torcedor. O Palmeiras, ele não tem jogado bem. O pragmatismo do Abel, que é algo que eu defendo e até gosto, o pragmatismo, a eficiência do Palmeiras, mas isso tem que ter um limite e você tem que conseguir garantir os pontos. E o Palmeiras, ele tá muito sempre na corda bamba, cara. Contra o Bragantino, se não é o Carlos Miguel, o Palmeiras tinha tomado um empate. Contra o Cerro Porteño, a bola bateu na cabeça do Carlos Miguel e entrou. E aí, como que faz? O Palmeiras faz um gol e para de jogar e fica só segurando. Tem hora que funciona, mas tem hora que não funciona. Eu não tô cobrando aqui que o Palmeiras faça como o Flamengo e queira golear 2, 3, 4 gols. Não é isso. Só que pelo menos fazer o segundo gol e continuar jogando com intensidade. O Palmeiras está baixando muita guarda. Isso é extremamente perigoso. Contra o Cerro Porteño estava na mão o jogo. Time do Cerro fraquíssimo. Teve uma bola do Iturbe, bateu na cabeça do Carlos Miguel, entrou e pronto. Tomou um empate e aí fica muito difícil correr atrás.
1: Fica sempre no risco.
3: Sempre muito no risco. Faz um gol e para. Vai funcionar contra o São Paulo no Morumbi. Bola do Arias, gol. Palmeiras aí não tem mais jogo. Segura e ganha. Só que tem hora que o adversário vai conseguir empatar. Como foi quarta-feira contra o Cerro, repito. Então isso é muito no limite. O Abel tem que minimamente consertar. E aí o banco do Palmeiras é difícil. Hoje não tem atacantes. Com a lesão do Vitor Roque, é difícil mudar o panorama. Não tem. Ele trocou os laterais. Não confia no Luigi, pelo jeito, porque ele trocou os dois laterais contra o Cerro e não colocou o único atacante que ele tinha no banco, que era o Luigi. Então, assim, se o Paulinho voltar, se o Vitor Roque, quando voltar, são caras imprescindíveis, porque no setor ofensivo o Palmeiras está com problemas.
1: Capretes, quais as dificuldades que o Palmeiras vai encontrar amanhã diante do Santos?
3: Primeiro, fazer o primeiro gol, e aí o Palmeiras até consegue, mas, na minha opinião, é manter o jogo lá em cima, é manter o ritmo elevado, é manter a intensidade, porque assim, eu sei da rotina de jogos, eu sei que tá desgastante, eu sei que esse mês de maio vai ser muito difícil para todo mundo, porque vai ter Libertadores e Sul-Americana, Copa do Brasil e o Brasileiro rolando. Então assim, é mais um mês de jogo quarta-domingo, com viagem, com deslocamento, com jogo pegado, com jogo difícil, com cobrança, e o Palmeiras tá muito vendo o Flamengo. O Flamengo tá crescendo de produção e isso gera sim uma pressão no Palmeiras, porque é o maior concorrente no Brasileiro. Então o Palmeiras suou sangue para ganhar do Bragantino, o Flamengo enfiou quadro no Atlético Mineiro, fora de casa, na Arena MRV. Então isso vai pressionar sim a equipe do Palmeiras. Agora, o time do Palmeiras é muito bem treinado. A dupla de volantes, Andreas Pereira e Marlon Freitas, estão jogando muita bola. O Carlos Miguel está melhorando muito. O Gustavo Gomes e o Murilo, uma dupla super entrosada. Flaco Lopes jogando bem, fazendo gols, sendo decisivo. Então assim, não é pro palmeirense também achar que nada presta, é líder do campeonato, mas por enquanto, porque o Flamengo vai pegar. Não é isso, mas tem que conseguir matar os jogos, Bigato.
1: 18:52, vamos pular o muro agora, né? Sair da academia de futebol pro CT de São Paulo, e o Márcio Torvano chega agora com detalhes, informações do Tricolor, que fez um jogo espetacular no meio de semana. Jogou muito mais que Flamengo, que nada. Bom foi o jogo de São Paulo, hein, Capretti? Não foi bom?
3: São Paulo e Milionários, nossa, que coisa senhora. Feia, hein? Terrível, meu Deus.
1: Um dos piores jogos que teve.
3: Foi. O Coronel fazendo gracinha, o goleiro. Meu Deus do céu.
1: E o goleiro de São Paulo?
3: Coronel. Que coisa, hein, Bigato?
1: A que ponto chegamos, Capretti?
3: Você falava mal do Rogério Ceni, ó. Era feliz e não sabia, né?
1: É verdade. Essa é uma frase muito feliz pro time do São Paulo. Informações do tricampeão do mundo, Márcio Torvano.
4: E o São Paulo segue treinando. Domingo, 4 horas, olha o interior, em Bragança. Enfrentar o Bahia de Rogério Ceni, campeonato brasileiro. Jogo que seria no Morumbi. Tricolor com 23 pontos, quarto colocado. Ontem citamos que Lucas está treinando normalmente, até tem chance de atuar já neste final de semana. Vamos aguardar aí as próximas horas. Pablo Maia também treina após cirurgia da face. E Tolói tem dor na panturrilha. Tolói e mais Caleri, Luciano, Arthur, Lucas Ramon, Enzo Dias e Danielzinho, estes não viajaram para a Copa Sul-Americana no meio de semana. Rafael também vai voltar ao gol tricolor. Agora vamos ouvir Roger Machado falando sobre o clima entre ele e os jogadores.
5: Todo o nosso trabalho é justamente para a gente preservar esse ambiente interno, né, de todas as pressões, né, e não permitir, né, por mais que infelizmente, né, com o celular, né, tudo entra pela nossa janela particular, né. É, e também, né, os atletas com interesse de justamente fazer esse momento de pressão passar, né, e só as boas atuações e as vitórias, né, quando não conseguir jogar bem, vencer, né, que eu tenho certeza que isso vai construindo boas atuações.
4: Esse Roger Machado falando aqui na 105 FM, um provável São Paulo para enfrentar o Bahia em Bragança Paulista no domingo, imaginando Lucas já no banco, Rafael, Lucas Ramon, Rafael Tolói, o Alan Franco, Sabino e o Wendel, Bobadilha, Danielzinho, Luciano, Arthur, Caleri e Ferreirinha ou Cauli. David Oliveira Lacerda apita o jogo no VAR, Rodrigo D'Alonso Ferreira.
1: Tá aí o Márcio Torvano com detalhes e informações do São Paulo. E o Torvano mandou informação aqui, Capretes, pelo telefone. É o seguinte, que o Arboleda era esperado entre quinta e sexta-feira. Mas até o momento não apareceu. Mas ainda não terminou a sexta-feira. Vamos dar um crédito pro Arboleda. Vamos. Quem sabe até meia-noite ele aparece lá, ele sai da sessão que o Fim levou e reaparece no São Paulo. Que fase do São Paulo, hein, Capretti?
3: Não, esse negócio
1: fica
3: do Arboleda.
1: Fica esperando o Arboleda.
3: É inacreditável, Bigato. É inacreditável. Tava na cara que o Arboleda... assim, ele sempre deu problemas, né? Mas o São Paulo ia contornando. Mas de um ou dois anos para cá, ficou muito sustentável. Essa renovação que ele teve de contrato agora virou um absurdo. São Paulo pagando dívida dele. Meu, isso não existe, cara. Isso não existe. É um péssimo exemplo. Ele foi banido da seleção equatoriana pelo comportamento. Pelo comportamento. Como que o São Paulo ficou dando contrato atrás de contrato pro Arboleda? Nada a ver. É um jogador que você não pode confiar.
1: E você acredita que ele volta?
3: Cara, ele tem que voltar pra rescindir o contrato. Senão é tipo dar abandono de emprego. O cara nem pra rescindir ele vem. Você é louco, esquece. O Arboleda tem muitos problemas extra-campo. Ele é bom jogador até. Ele não é mau jogador. Ele é bom, cara. Jogou Copa do Mundo. É, no São Paulo teve boas atuações. Ele não é um problema dentro de campo. Mas o que ele gera extra-campo não compensa o pacote, Bigato. Nunca compensou. E se ele cumprisse o contrato, cara, ia dar 10 anos. Você acha que um jogador como Arboleda tem que ter 10 anos de São Paulo? Na verdade, isso diz muito mais sobre o São Paulo do que sobre ele, né? O São Paulo é um clube hoje tão mal gerido que um cara como o Arboleda ia completar 10 anos de clube.
1: Impressionante, né? É lamentável esse episódio do Arboleda envolvendo o São Paulo. São Paulo e Bahia, Capretes.
3: Jogo difícil, mais uma vez, mando do São Paulo, só que não vai ser no Morumbi, vai ser em
1: São
3: Bragança.
1: São Paulo que não aluga estádio vai mandar o jogo em Bragança Paulista.
3: Pois é, e sábado passado foi em Campinas contra o Mirassol. Mas o São Paulo, o Bahia não vem bem, né? O Bahia com o Rogério Ceni tá com sérios problemas. Rogério Ceni criticado, a torcida pegando no pé, o time já
1: tem
3: caiu.
1: Tem chance de cair, na sua não. opinião, Rogério Ceni?
3: É o quem manda na empresa, porque não é nem SAF ali, é um modelo diferente, é multiclube, né? O Grupo City tem clube no mundo inteiro, então não é exatamente uma SAF. Tipo o Bragantino não é SAF, né? Com a Red Bull, é outro esquema. Mas enfim, mas o torcedor entende que é um projeto diferente. Tá bancando o Rogério, que ele não vai sair. Agora, sabe como é futebol brasileiro, né? Se todo projeto tem que se adaptar à cultura do país que ele está, a nossa cultura é não tá jogando bem, troca o treinador. Não sei até que ponto vão segurar o Rogério Ceni. Agora, domingo é mais um jogo difícil. O São Paulo, de um jeito ou de outro, ele tá melhorando com o Roger Machado, ele vem segurando o Rojão. São Paulo vai passar na Sul-Americana, imagino eu. São Paulo, na Copa do Brasil, também contra o Juventude, deve passar. E no G4, no brasileiro, tá no G4. Então, assim, aonde que o Roger Machado tá comprometendo o trabalho, até porque o trabalho do Crespo não era bom, quando o bicho pegou na semifinal do Paulistão, São Paulo caiu diante do Palmeiras, São Paulo começou o ano tomando 3-0 do Mirassol, São Paulo ano passado tomou 6 do Fluminense, tudo com o Crespo, então assim, parece que o trabalho do Crespo era maravilhoso, mas não era, é que ele tinha uma boa fala, ele passou pelos problemas, Bigato, do Júlio Casares, com o negócio de polícia envolvido, era ele que tava lá dando a cara a tapa, então isso criou no torcedor um carinho, uma empatia com o Crespo. Agora, falar que o trabalho de campo do Crespo era bom, isso pra mim é foge da verdade. Não era bom o trabalho do Crespo.
1: É, o São Paulo vive um momento delicado, tecnicamente. Acho que a única alternativa do São Paulo de chegar em alguma coisa, sendo a Copa Sul-Americana, que é uma competição mais fraca. De ter alguma chance ali, né, Capratis?
3: Também acho, Bigato. Copa do Brasil, quando afunilar, é muito difícil. São Paulo ganhou em 2023, mas porque deu certo ali com o Dorival, com aqueles caras que
1: encaixou,
3: chegaram,
1: né?
3: Encaixou ali alguns jogos com o Lucas vindo, a expectativa do Lucas, tinha o James Rodrigues ainda, o São Paulo ainda tinha algo pra tirar, mas agora pensar em Copa do Brasil pra mim não dá, brasileiro muito menos 38 rodadas, agora na Sul-Americana, se a gente pegar 4 anos com o Rogério Ceni, São Paulo chegou na final da Sul-Americana em 2022, ele fez a final da Sul-Americana, então assim, não é absurdo, eu acho que é o único torneio que dá pro São Paulino pensar em alguma coisa é a Copa Sul-Americana.
1: 18 horas e 59 minutos, estamos terminando a edição do 105 FM Futebol Clube, mas amanhã, a partir das 18 horas, tem muito futebol aqui na 105 FM, tem abertura da nossa jornada esportiva e é dia de clássico no Allianz Parque, tem Palmeiras e Santos e Palmeiras, com a narração de Oswaldo Maciel, os comentários de Maurício Capella e Ana Paula Oliveira e as reportagens de Guilherme Giuliari. Estarei na abertura da jornada, no intervalo, no tempo extra, repercutindo mais uma rodada do Campeonato Brasileiro. Jogão de bola amanhã e você curte aqui na 105 FM. Grande abraço, hein, Capretes?
3: Bigatinho, grande abraço, obrigado por tudo. Que é isso? tem que melhorar muito. Ainda um prazer estar fazendo aqui ao vivo com você o programa, né? É, tem outros estúdios, né? Eu venho no domingo para comentar o jogo do Corinthians às 20 horas, Corinthians e Mirassol. É sempre um prazer, obrigado por tudo, tamo junto, Bigatinho.
1: Exato, e no domingão tem mais bola rolando, a partir das 3 da tarde, com o Maércio Ramos comandando a nossa jornada esportiva. Você acompanha tudo de São Paulo e Bahia, bola rola às 4 da tarde. E depois, a partir das 8 horas da noite, tem tudo de Corinthians e Mirassol aqui na 105 FM. Fábio Rogério, grande abraço, hein, Fábio Rogério. O que que tá chegando agora?
6: Opa, agora tem Espaço Rap, né, até as 21 horas. E depois, às 21 horas, tem o programa Fala Meu DJ, com o melhor da música internacional, nacional, flashback, música nova também. E você tá convidado a ouvir também, viu,
1: Capretti? Ah, estarei ouvindo, hein?
6: Capretti já ouve lá na varanda gourmet dele, tomando seu prosecco,
1: né?
6: Como
1: diz o Marcelo Capretti... Que categoria, hein, Fábio Rogério?
6: Golaço, hein?
3: Só musicão, hein?
1: E quais são as músicas em destaque hoje?
6: As destaque? Olha, eu vou começar destacando já uma música de um pedido de um ouvinte aqui, do N. Dinaldinho, do primeiro álbum dele de 1991, Menos o Irmão Chega Disso. E depois tem novidades aqui na programação também, tem o Tizil, que é um rapper brasileiro que reside em Portugal, tá em Porto, né? Então, vamos que vamos. Até as 23 horas.
1: Esse é o Fábio Rogério.
3: Muito fera.
6: E amanhã estamos na sua quebrada lá, hein?
1: Vai estar em Osasco amanhã?
6: Jardim São Vitor.
1: Opa, São Vitor. Uhum. Já tive muito lá no São Vitor, viu?
6: É isso aí, amanhã estamos lá.
1: Grande abraço, Fábio.
6: Valeu, um abraço.
1: Estamos terminando a edição do 105 FM Futebol Club, que teve na central técnica do Silvio César, na mesa de som, Fábio Rogério, no YouTube, o PH, toda a equipe de repórteres da 105 FM. Hoje ao meu lado, o Marcel Capretes, batendo bola comigo aqui e com você, ouvinte da 105 FM. 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Volta amanhã, a partir das 18 horas, tem Santos e Palmeiras, Palmeiras e Santos, aqui na 105 FM, no 105,1 FM no seu rádio para mais de 300 cidades no estado de São Paulo. Agora você fica na companhia do Fábio Rogério, tem um Espaço Rap, tem muita música boa aqui na programação da 105 FM. Grande abraço a todos, até mais, tchau.
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6: Espaço Rap. Opa, estamos chegando, Espaço Rap, hein? Hoje uma hora mais cedo, hein? 7 horas e 3 minutos. Espaço Rap tá no ar, hein? A sintonia do rap em São Paulo. Depois do Marcelo Bigato e também aqui do Marcel Capretti. Luiz Marcelo Bigato, Marcel Capretti, toda a família 105, né? 105 FM Futebol Clube, que volta amanhã às 18 horas. Gente, uma hora mais de rap, então é o seguinte, eu vou atendendo aqui a professora Cíntia. Ela é do Butantã, fanzaça aqui do Espaço Rap, fanzaça do Messi também, viu, o Capretti e Bigato? E ela falou assim, ó, já quero começar ouvindo o Espaço Rap, pedindo a música do Edinaldinho, a música De Quem É Essa Mulher. Alô, Cíntia, um abraço pra você aí no Butantã, bom feriadão, hein?
7: Então, tá dormindo? Então...

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1: Bom, aqui no Espaço Rap, a música do Tizil com Nocivo, né? Dois rappers na música Nascer de Novo. E antes, N. Dinaldinho, De Quem É Essa Mulher, uma versão remix. Essa versão é diferente da versão original, lançada no primeiro álbum em vinil também do rapper paulistano aqui, N. Dinaldinho. A versão lá do disco, né, de 1990, é a original. Essa é a remix, tá, pessoal? Deixa eu falar aqui com mais um ouvinte na linha, o Gafanhoto, lá do Vale das Virtudes. Alô, alô, Zona Sul, Zona Norte, Leste, Oeste. Zona Sul, motoristas de aplicativo saindo para trabalhar agora. Bom trabalho, vocês estão saindo aí da Estrada Tapecirica, como é o caso do Rodolfo, né? Tá indo levar um passageiro lá na Vila Madalena agora, o Luiz. Bom trabalho para vocês aí, pessoal. Tamo junto. Vamos lá falar com o Gafanhoto do Vale das Virtudes.
2: Salve, Fábio Rogério. Boa noite. É o Gafanhoto aqui do Jardim Nakamura. Se possível, eu gostaria de ouvir aí Só Pra Lobo Mal, se eu não me engano. E queria mandar um salve aí pra Camisa 12 aqui da Zona Sul, ó, completando mais um ano aí a subsede. Salve, família Camisa 12. Salve, Estopim da Fiel. Tamo junto. Vai, Corinthians.
1: Tamo junto. Valeu, um abraço. O Capão Redondo também, Valo Velho. Alô, Almir Som, nosso ouvinte aí de mil anos. Salve, Almir. Bom feriado do Dia do Trabalho pra você, meu irmão.

0: É, eu disse tic-tac, o tempo vai passando. É, Dr. MC's tic-tac, lembrou, né? Mil anos esse som aqui na 105.1 FM, Espaço Rap. Eu tava conversando aqui com o coordenador técnico, né? E também sonoplasta Silvio César. O começo dessa música que o Dr. MC's faz lá, o tic-tac, aqui MCA, Dog J. Estamos sintonizados na 105, é só alegria. O Silvio César que fazia essas montagens, né, de áudio, né, nas músicas antigamente. Então, você que gosta pra caramba de ouvir isso no samba, no rap, esse é um trabalho sensacional aí do Silvio César, que dá um brilho legal na programação. Bacana. Bom feriado aí, Silvio. Um abraço pra você, pro Bigato e pro Capretes, que estão indo descansar agora, hein? Teve também Zóio 3D, Imparável e A Família Só Pra Lobo Mal, participação do Ed Rock Racionais. Deixa eu colocar um ouvinte aqui na linha. Alô?
1: Boa noite, Fábio Rogério. Boa noite, 105. Aqui é o Edson Simpatia, da Vila Lando Osasco. Forte abraço, toda a sintonia. Feliz Dia do Trabalhador. É, toca pra gente aí, Fábio, se possível. Um rap aí do DDR aí, tá bom? Parente não é família, coloca pra gente pra tocar aí. Um salve a todos da sintonia aí.

0: aqui da região, Claudinho, rapaziada toda na sintonia aí.
1: Ô, um Claudinho, grande abraço, viu? Manda o nome dessa música que eu não tô achando aqui no computador, meu parceiro, por favor. Mas valeu, salve, né? Entrou no ar, mandou um salve, tamo junto. Tem mais ouvinte chegando aqui no Espaço Rap. Quem que tá nessa linha aqui também? Alô?
2: Boa noite, Fábio Rogério. Aqui quem fala é o Marcão da Brasilândia. Eu gostaria de pedir um favor pra você. Tocar Relíquia do Rap. Entendeu? Ofereço pra minha esposa Elizabeth, minha filha Elisângela, minha neta Dandara, meu neto Dante, Luan, Rosimeire, André Borges, Adriano Severino e Daniel de Indaiatuba, que é seu fã. Fica com Deus. Um bom feriado pra você.
1: Ô, tudo bom? Ô, Marcão da Brasilândia. Tava com saudade dos seus salves aqui, viu, Marcão? Tinha sumido, meu parceiro. Essa música eu não tenho aqui na programação, viu? Depois você manda mais informações também que eu vou passar pra direção aqui, tá bom, Marcão? É nóis. Forte abraço, hein? Bom, tá chegando um salve aqui, ó, da pessoal da região ali de Parelheiros, Zona Sul de São Paulo. E também um aqui, ó, Boa Noite 105. É, se possível, toca N de Naldinho, Povo da Periferia. Vai pra Giovana, que mora na cidade de Campo Limpo Paulista, pra Carol, da cidade de Campinas. E pra todos que escutam a 105 Espaço Rap. Meu nome é Daniel, do bairro do Mursa, Várzea Paulista. Alô, alô, Daniel, grande abraço, mano. N de Naldinho, Povo da Periferia. Mais uma do N de Naldinho, né? Teve o pedido já no começo do programa, com a música de Quem É Essa Mulher, e agora mais uma do N de Naldinho.

0: Música do Cadu das Ruas, com DJ Spike, back vocal Fegato. Antes, Enedinaldinho, a música Povo da Periferia. Isso mesmo, Povo da Periferia. Manda um abraço aí pro pessoal lá da Zona Leste. O Ney MK, DJ Nando, DJ Flash, todo o pessoal na audiência aí. Pessoal que conhece música pra caramba e tá ouvindo a 105.1 FM, Espaço Rap, até as 9 da noite. 9 da noite tem o programa Fala Meu DJ, aqui com o Fábio Rogério. Hoje tem novidades do charme, do R&B moderno, as clássicas, as brasilidades. Então, gente, fica o convite aí pra vocês curtirem também aquelas românticas, aquele samba rock, aquela música nova, aquela música antiga. Já já, às 9 da noite, no programa Fala Meu DJ, hein? Conto com a audiência de vocês aí, rapaziada. Um abraço.
1: Salve 105, quem fala no Monte Franco da Rocha. Quero mandar um abraço pra equipe Alfa da Refrigerante Convenção aí. José dos Santos, Carlão, Vinícius, Adriano, Francinaldo, Matheus, Cleitinho, PCD, só dá mancada. É isso aí, é toda rapaziada aí, mano. E pro chefe aí, pro Leonardo Rodrigues, lá de Tupéva. É nóis, tamo junto.
0: Valeu, rapaziada, abraço.
2: Diadema, 2/12/99. Saudades, amigo Dexter. Tudo bem? Espero que sim, e que esta o encontre na mais pura paz espiritual, que você esteja firme e forte. Olha, por aqui nada anda bem. A cada dia que passa, as coisas ficam mais difíceis. Com a Laisla tudo bem, pois ela ainda é uma criança e não compreende as surpresas da vida. Sabe, meu amigo?
3: É, vou responder essa carta agora, ó.

0: da vida.
1: Música do rapper Aliado Preto, Os Pulos, fechando essa primeira hora do Espaço Rap. Antes teve Big Cristão, Bem-vindo à Selva de Pedra e 509E, Saudades Mil. Hoje o Espaço Rap começou uma hora mais cedo, né? Porque feriadão, dia do trabalho, não teve o programa A Voz do Brasil. Então o Espaço Rap era pra começar agora às 8, mas tá começou às 7, hein? Tivemos uma hora a mais de rap nacional. Nessa hora ouvimos o Edinaldinho de Quem é Essa Mulher, Tizil e Nocivo Nascer de Novo, A Família com Ed Rock, Racionais Só pra Lobo Mal, Zóio 3D Imparável, Dr. MC Tic Tac, Edinaldinho, Pedido de Ouvinte, Povo da Periferia, Cadu das Ruas e DJ Spike Mãe, e as três que eu anunciei agora. Firmeza? Diretamente de São Paulo, diretamente de Jundiaí, São Paulo, para todo o Brasil e mundo pela internet também, além do FM 105.1 no dial, no rádio, no carro, aí você pode sintonizar 105 de boa, hein? Grande São Paulo, todos os bairros e também 250 cidades do interior, salve Campinas, Sorocaba, é nóis. Pela internet, estamos chegando longe, hein? Acho que Santa Catarina agora, deixa eu falar com o Carlão aqui, lá de Santa Catarina, um abraço pra você, viu, Carlão, aqui de São Paulo, tamo junto.
2: Alô, alô, Pablo Rogério, que fala caramba, meu Blau, do time, você, Pablo Rogério.
1: Beleza.
2: Aqui é o Mauro Santa Catarina, sou deficiente, estou ouvindo espaço do rap, o rap é uma boa música para você ouvir. Bom, eu quero pedir a música MPB, tá ficando com informação, toca aí com o Pablo Rogério. Obrigado, um abraço, tchau. Um abraço, tchau.
1: Falou. Valeu, um abraço, Carlão. Obrigado por você lembrar da gente aqui, mandar aquele salve que você sempre manda, pedindo as músicas aí. Tamo junto. MVB, traficando informação, o álbum CDD Mandando Fechado, 1999.

0: Aê, protesto V no Espaço Rap. A música Uma Dose de Esperança. Ontem tocou Cada Cabeça Uma Sentença, né? Hoje Uma Dose de Esperança com participação do Docs Bacari, Sony, Rota de Colisão, Dudinha, Salve DJ Eric, Alô Patê, Guxa, toda a família aí, protesto V. Antes, aqui no Espaço Rap, teve essa sequência, foi o protesto V, né? Cada Cabeça Uma Sentença. E também teve um pouco antes o som do Big Cristão. Aliás, o Big Cristão foi destaque também, né? No portal Rap Nacional, certo? Dá um Google aí, tem uma matéria bem legal lá do Big Cristão. Então, essa sequência foi MV Bill traficando informação e a música do Protesto V, Uma Dose de Esperança. Deixa eu atender aqui a Cauane. Boa noite.
1: Boa noite, Flávio Rogério. Boa noite, 105. Que é onde muito maior. Queria mandar um beijo, um abraço pro meu amor que se encontra privado aqui no CDP de Hortolândia. Um beijo, amor, te amo. Domingão, tô aí. Orelha da X2. Toca pra nós aí. Marília Mendonça, Tribo da Periferia, Conspiração. Boa noite.
0: Opa, boa noite. Essa música da Marília Mendonça com Hungria, não tenho mais. Valeu, salve, hein? Entrou no ar aí, mandou um salve pro grande amor da sua vida. Essa música que você pediu aqui da fusão rap com sertanejo, ainda não tenho disponível, mas quem sabe em breve, né? A produção coloca aí na programação, mas obrigado pelo salve, viu? Boa noite, Fábio Rogério, aqui é o Juninho. Falo aqui do São Vitor, aonde você vai participar do evento amanhã. E tudo na paz aí, tudo na paz, graças a Deus. Ô, rapaz, é verdade, amanhã eu vou estar indo em Osasco, no São Vitor, DJ Fábio Rogério, aí em Osasco. Daqui a pouco eu vou falar sobre essa festa, Juninho, fica ligado aí, que daqui a pouquinho eu vou dar um salve aí também. Aliás, já estamos podendo, estamos com o flyer aqui da festa? Aliás, estamos com o flyer aqui, não estamos, não? Onde que vai ser aqui, ó? Deixa eu dar um salve aqui. Chegou. Ah, aqui, chegou o flyer aqui, ó. Amanhã, DJ Fábio Rogério, aí no Jardim São Vitor, Osasco, né? É o Samba da Comunidade, a quarta edição do Samba da Comunidade no Jardim São Vitor, Osasco. Começa às 10 da manhã. Eu vou estar com o pessoal da equipe União da Nostalgia, o DJ Santana, o Marcelo, o Aladim, salve Marquinhos. Amanhã, Fábio Rogério aqui do Espaço Rap, dia 2 de maio, vou estar em Osasco. Junto com Santaninha também, vai ter a roda de samba Amigos do Ratinho, né? Barraca gastronômica no local, lá na Rua Veneza, o pessoal, 540, entrada grátis, tá? Quadra sintética ali, vamos colar com a comunidade. Vou levar vários brindes amanhã, tá? Vai ser a quarta edição desse projeto, então vou levar vários brindes amanhã pra comunidade. Vou levar uns livros, vou levar umas lembranças aí, certo? E mandar um salve também pro pessoal da adega do Juninho aí. Alô, vai ser na frente da adega do Juninho, né? O Juninho falou que a comunidade lá tá na maior ansiedade lá pra esse evento de amanhã. Então, estamos chegando aí, viu, Juninho? Grande abraço pra você, meu parceiro, pro Santana, todo o pessoal da equipe União da Nostalgia. E os caras falaram pra mim que você gosta da música da família, né? Filho Ingrato. Então vou tocar essa música pra você, pra todo o pessoal aí do São Vitor, que amanhã tamo na quebrada aí.

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0: Esse é o Rapper Breakdown com a Graça Cunha, Nasci na Esperança. Lembra das revistas Rap Brasil, Planeta Hip Hop, Rap News, né? De que falava só de rap internacional também. É, o Breakdown saiu em várias revistas, né? Ele, além de ser rapper, também ele é modelo e tal, e fotografou para várias marcas de hip hop. Quem tem as revistas aí tá ligado. Antes do Breakdown, a música Nasci na Esperança. Aqui no Espaço Rap teve a família Filho Ingrato. Quero agradecer a todo o pessoal que tá ouvindo a 105 aí. Tem várias pessoas, a gente nunca consegue atender todo mundo, né? Porque a Rádio 105 pega em todos os bairros da Grande São Paulo, Norte, Sul, Leste e Oeste. Mais 40 municípios na região estendida da Grande São Paulo, né? Osasco, Carapicuíba e tal. Agora também é interior, né? Campinas, Sorocaba. Se você sair da porta do estádio do Corinthians, Itaquera, no seu carro e ouvir na 105.1 FM até, por exemplo, Campinas, Sorocaba, você vai ouvir a rádio, que a rádio pega muito longe, né? Hoje se, a gente costuma falar também, eu costumo falar nas minhas palestras, né? Que se hoje não existisse a internet, a 105 estava suave também, porque ela tem um alcance enorme, né? Gigantesco aí, através do dial 105.1 FM. Então, claro que a internet vem para ajudar, mas o que a gente percebe aqui nos relatos dos ouvintes também, que os ouvintes estão cansados aí de plataformas digitais, né? Eles querem ter exatamente essa conexão com o rádio, né? É, conexão com o locutor, mandar um salve, falar da família, falar dos amigos, das amizades, né? Perguntar sobre as músicas e tal. Então, família, muito obrigado. A gente tem uma estimativa aí que só nas marginais Tietê, Pinheiros e nas principais avenidas do estado de São Paulo, onde a 105 chega aí nos carros, são mais de 600 mil carros, né, ligados na 105 nesse momento. Audiência real, né? Uma vez eu vi também uma entrevista falando sobre a falsa ilusão do sucesso na internet, né? Se a gente pegar os discos do Black Juniors, por exemplo, o começo do rap, da cultura hip hop no Brasil, atrás das capas de vinil tava lá fã-clube, caixa postal e tal, né? Então os grupos de rap já cuidavam dos fã-clubes naquela época, né? Hoje a gente percebe que às vezes as pessoas se preocupam muito com like, com curtida, né? Com seguidores, né? Mas tem milhares de seguidores, milhões, mas não tem fãs, né? Tem só gente seguindo. Então, se preocupe com o seu fã-clube. Seja se você tem um grupo de rap, se você tem uma microempresa, né? Se você tem um pequeno comércio. Que nem diz a música do KLJ com o Inquérito, né? A maior empresa é você, né? Então, cuide do seu relacionamento, do seu marketing, do seu network, como dizem aí, certo? Na cidade de Guaiçara, né, onde minha mãe nasceu, Thiago Telobi, grafiteiro. Quero agradecer o Thiago aí, que fez um vídeo aí agora há pouco, né, fazendo uns scratches. Ele é DJ e também grafiteiro. E colocou o meu livro do lado do toca-disco dele, SL1200 MK2 by Technics. Mano. Abraço aí, viu, Telobi? Grande abraço pra você, cidade de Guaiçara. Tô ligado que você é fã do Marcelo D2. E aquela que você gosta é agora, hein? Você diz que o amor não dói, Marcelo D2.
1: 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Simão.

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0: Opa, espaço rap no ar, hein? Até as 9, família. Oito 37, hein? Espaço Rap.
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0: Legal, gente, estamos de volta. Hoje o Espaço Rap começou mais cedo, né? Começou 7 da noite, 1º de maio, dia do trabalho. Hoje, feriadão, não teve o programa A Voz do Brasil, hein? Bom, então vamos que vamos, né? Espaço Rap, uma hora a mais de programa. Começou 7 da noite e daí é o seguinte. 9 horas tem o programa Fala Meu DJ, tocando as novidades da Black Music, R&B, Black Charm, as clássicas também, as brasilidades, né? Falar em brasilidade, deixa eu mandar um abraço pro meu parceiro, meu irmão, Rappin' Hood, tá na sintonia. Rappin' Hood tá voltando aí no Dial aí com um novo projeto aí, né? Alô, Rappin' Hood, sucesso lá na imprensa lá, meu irmão. Tá ligado, gosto muito de você, né? Um abraço pra você e pro Keno aí, no Jardim Clímax. Inclusive, o pessoal sempre pede o som do Rappin' Hood, Possimente Zulu aqui. Sucesso, viu, Rudy? Tamo junto, saudades, hein, mano? E vamos que vamos!
2: Negros,

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1: Posse Mente Zulu, Rapinhood, Johnny, MC, DJ Marcos, Sonegrão. Na sequência teve Visão de Rua, Marcas da Adolescência, participação do Lakers e Pá.
2: Salve, Fábio Rogério, firmeza total, aqui LP Mesma Fita de Cotia, dando um giro pelas ruas de Osasco aí, fazendo um cobre no aplicativo e ouvindo a 105, certo? Mandar um salve para todo mundo que tá na sintonia. E quero pedir aí, se possível, aí, tocar a DWN, Ideia de Pai para Filho. Essa é das antigas, hein? Essa é Miliano. Oh. Forte Léo, abraço. É nóis.
1: Valeu, essa é Miliano.
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4: Fala, filho.
3: Eu saí da escola, me subi na favela e vi um monte de moleque armado. O que tá acontecendo, pai?
4: Vou te falar o que tá acontecendo e o que aconteceu comigo. Vamos

0: Quadra 8, túmulo 9, cemitério dos Amarais, segundo domingo de agosto, dia dos pais.
1: Naquele dia, mais uma vez, eu fui tentar dar um abraço no meu pai. Sei lá, pode parecer loucura, né? 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